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4: 9:18.

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4: 10 e 4.

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2: 10:46.
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3: Onze e um. 26 graus.

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1: Onze, 33.

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1: Amy Down.
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2: Muito bem, meu povo, muito bom dia. Essa é a Chua FM, a voz do vaqueiro homem do campo. Estamos chegando agora no nosso Chave de Ouro. Podemos dar um abração para você ligado aí com nós no interior, na roça, na fazenda. Se você estiver ligado aí com nós, muito bom dia. Receba um abração do Zé Gregório. Continue ligadinho com nós, vamos até às 8 horas, se Deus quiser, levando música atuada, repente, alegria para o homem do campo e também da cidade. Mas primeiramente eu vou ter uma obrigação e agradecer a Deus, o Pai Criador. Jesus diz, sem mim nada de fazer, sem Jesus Cristo à nossa frente, nossos companheiros e irmãos. Nós não somos nada na vida, tudo que nós vamos fazer, vamos estar primeiramente Jesus, Deus, nosso Pai Criador na nossa frente, para que nós sejamos felizes, dizendo Deus, Pai misericordioso, bondoso, maravilhoso, Pai Santo e Eterno Pai. Nós te agradecemos, Pai, por tudo que vós tem feito com nós, pelo dia, pela noite, pela nossa saúde, a saúde da nossa família, pelo nosso pão de cada dia, pelas nossas fazendas, nosso rebanho, nosso comércio. Pai Santo, abençoe as nossas famílias, Pai, do Brasil e do mundo, que é um povo pecador, mas é um povo santo. Que a graça de Deus que a cada uma casa, cada uma família, cada uma fazenda e cada um de nós, em nome do Senhor Jesus. Amém. Vamos trazer o Padre Alessandro Campos para abrir nosso programa com chave de ouro, como é que eu costumo. O que é que eu sou sem Jesus? Nada, nada, nada sem Jesus, não somos nada. Não. Vamos? Nós volta já.

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5: Muito bem, essa é a Show FM, a voz do vaqueiro homem do campo.
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5: Muito bem, estamos aí, vamos de volta, mandando um abraço à Vaqueirama. 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Bom, seu João, um abraço para seu João aí, tá bom? Mandar um abraço a Vaqueirama, os amigos fazendeiros, um abraço para vocês aí, ligado aí com nós, muito obrigado pelo radinho ligado aí, companheirada. Mandar um abraço aos meus amigos agricultores lá na roça, nossa dona de casa, um abraço para a senhora, está ligado aí com nós, recebe um abraço do Zé Gregório, muito obrigado pelo radinho ligado. Mandando um abraço a Vaqueirama, que estão lá no campo, um abraço para vocês, muito obrigado, nossos agricultores lá da roça, um abraço para vocês. Os nossos queridos heróis do curral, um abraço para vocês tirando leite. E aoi, vem cá, esse é o nosso herói do curral, que levanta madrugadinha, estão no curral tirando leite, chamando a vacada para tirar o leite, para fazer queijo, para fazer coalhada, para manter a família, para manter o nosso povo de Nova Olinda, do Brasil e do mundo. Um abraço para vocês e muito obrigado pela trabalho de vocês aí no campo. Um abraço para nossos amigos. Mandar um abraço para Vaqueirama. Vai cantar uma toadinha aí.

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Dá um abraço na grama. Mandar um abraço pro pessoal da B1, da B2. Um abraço pra vocês, obrigado aí pela gente ligada. Pessoal da B3, da B4, da B5. Santa Cruz, Monte Alegre. Pessoal lá da 3, da 4. Da 5, 6, 7, 8. Pessoal lá da 9, da 10, da 11, da 12, da 13. Do Carrasco Casal, Café da Mata, Lucro 7, do 8. Araguanã, Curva da Linha, Nazaré. Pessoal da Plano B, da Jericó, da Belém, da Betel. Pedro Rosário, da cidade de Araguanã. Muito bom dia, meu povo do Araguanã. Receba um abraço do Zé Gregório. Quando ligadinho com nós, vamos até as 8 horas, se Deus quiser, tá bom? Mandando um abração pro pessoal da Curva da Linha, Dona Chica Bela, nunca mais vi ela. Qualquer dia eu quero ir na Chica, eu quero ir lá, não, chamar o Cispo, nós ir lá na Curva da Linha. Nós damos um abraço na Chica Bela, seu Agostinho Bento, essa turma aí estão ligados com nós. Tomar uma canazinha lá, tomar uma cachaça lá, maus companheiros. Um abraço para vocês aí da Curva da Linha. Um abraço para você também do Mucuri, essa turma aí, muito obrigado pelo radinho ligado nesse beijo de rio. Mandar um abraço para o Assis de Cangaceiro, para o Antônio, essa turma, também lá na Chaca. Mascarenhas, um abraço para vocês, muito obrigado pela radinho ligado aí na Chaca, que estão aí. Nossos companheiros pescador estão no rio, mas estão na canoa com o radinho ligado. Eu conheço muito pescador, agora nós estamos no rio, mas estamos ligadinhos com vocês, no sábado e domingo. Nós estamos aí, é muito bem. Eu só não quero que cada um de vocês, quando vier, traga um peixe para o Zé Gregório. Peixe bem grande, viu? Um abraço para vocês e muito obrigado pelo radinho ligado, tá bom? Mandar um abraço ao nosso povo aí da Pelonha, da Pedreira, do Engasal. Obrigado pelo radinho ligado, Satu. Um abraço para todos vocês. Muito obrigado pelo radinho ligado. Seu Claudio aí na quadra 2. Um abraço para o senhor, nosso grande ouvinte. Seu Domingo Casanova, doutor Barro, Jesus, essa turma aí, seu Zequinha, dona Ritinha, o Mato, vocês aí, muito obrigado pelo radinho ligado aí, tá bom? Mandar um abraço também para estar ligado aí com nós aí na 4, na 5. Um abração para, eu esqueci o nome do homem lá da 5, está ligado aí com nós, muito obrigado, seu Pedão, também, ligado com nós lá na 5, na 4, na 3, um abraço para vocês. Lá na 12, na 13, no Carrasco, em Gazal, Café da Mata, na 7. Mandar para o Giovano, na 7, a esposa, o menino. Também o Gordinho, aí, que está ligadinho com nós aí na quadra 7. Mandar um abraço para a Praça Holanda, Praça Juquinha. Um abraço para ele aí na fazenda, também ligado com nós. Mandar um abração aí para o Nego Cara, aí na fazenda do Jorge Duca. Mandar um abração para o Gutinho, aí na fazenda do Galino. Do Edilson Galino, Edilson Galino, é o mesmo Galino. Um abraço para vocês aí, muito obrigado aí. O Chiquinho, mandar um abraço para o Chiquinho na fazenda, lá perto do Monte Alegre. Chiquinho é vaqueiro, cabra velho duro, toadeiro. Chiquinho já falou para vir aqui para nós cantar umas toadinhas nós dois, cantar umas toadinhas do sertão, aquelas toadinhas de primeira, toadinha velha. Quando é no mês de novembro, dando a primeira enxuvada, os fazendeiros faziam as festas mais animadas. Manda olhar nos campos vagos, sai ramas já estão fechadas. O vaqueiro da fazenda é quem se amunta primeiro, no seu cavalo amarelo, calçado e muito ligeiro, e vai ao mato pensando na filha do fazendeiro. Aí, Margarida, quando viu o seu amor verdadeiro, todo vestido de couro, começou num desespero. Mamãe, deixa eu ir embora na garupa do vaqueiro. Eita, mãe, mulher gosta de vaqueiro também. Mulher gosta de vaqueiro. É por isso que sou vaqueiro. Abraço, vaqueirama. Acaba aí duro. Um abraço toda vaqueirama. Um abraço para vocês aí. Muito obrigado pelo radinho ligado aí. Um abraço, Zé Gregório. Mandar para o nosso povo da internet. Eu não posso lhe esquecer, não, porque nós temos muita gente ligada com nós longe daqui. E quer que eu mande um abraço para ele lá no Goiás, lá no Mato Grosso. Um abraço para vocês, Santa Catarina. Esse povão aí do norte e nordeste. Nosso nordeste embaixo, fala nordeste. Alagoas, Pernambuco, Bahia, Sergipe. Nosso companheirada também daí, um abraço para vocês. Obrigado pelo radinho ligado, em qualquer ponto vocês estão ligados com nós, tá bom? Obrigado de coração, tá bom? Um abraço para vocês, muito obrigado, viu? Vamos trazer música, Madeira, vamos trazer você para o Lourenço Dorival, foi? Vamos lá.

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1: Muito bem, estamos de volta com a Dignada São João Tem Porco para vender ali na rua 7 de setembro, tá bom? Pega o São João lá, vai comer uma carninha de porco, tá? 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Eu faço um preço bom, viu, Machante? Um abraço para vocês aí. Eita, mandar um abraço para Vaqueirama. E mandar um abração para o meu povo da 13 de ontem, da caminhada que nós fizemos ontem, do Lula. O Lula e o Camarão. O companheiro Camarão estava mais nós. O nosso candidato a governador do estado do Maranhão estava mais nós. É, acaba redondo, abraçando todo mundo aí, cantando toada mais nós. É, mandar um abraço aí para todo mundo. Que está seu Adroaldo, a Pitaço e o Anjo. O Anjo está lá com a bandeira balançando. Anjo, um abraço aí. Foi quem me deu uma bandeira, foi o Anjo. É, um abraço para o Anjo, para o seu Apitaço, um abraço também para o seu Adroaldo. É, nossos grandes empresários aí que estavam junto ontem aí com o companheiro Lula. E nós queremos ver o nosso povo de Nova Olinda, do Brasil e do mundo. Vamos votar no Lula, vamos votar no 13 para ele ganhar em primeiro turno para o Lula ganhar. E vamos lá no Camarão para nós também fazer o nosso governador, fazer o Lula e o governador do Maranhão, tá bom? Eu pedi a todo mundo, falei, vamos votar junto, com fé em Deus, tá bom? É o 13, por isso que eu digo aí, vamos mandar um abraço aí para toda a Vaqueirama, vocês que estavam lá também, todo mundo que estava lá, recebi um abraço do Zé Gregório, um abraço, ele mandou eu dizer que eu desse um abraço a todo mundo aqui da rádio, em nome do Camarão. Ele mandou dar um abraço a todo mundo. Mandou um abraço em nome do. Todo mundo está lá, viu? Recebeu um abraço do Camarão, fora os que ele deu abraço a todo mundo lá. Ele abraçou todo mundo e ele disse que eu não abracei isso agora. Tu diga do lado da rádio que eu estou mandando um abraço para todo mundo de Nova Olinda, do Brasil e do mundo. Eita, Camarão, velho, acaba a gente boa. Vamos fazer o nosso governador, se Deus quiser, tá bom? Um abraço a Vaqueirama, meus amigos fazendeiros, um abraço para vocês e muito obrigado pelo radinho ligado aí. 7:38, mandando um abraço também lá para. Canapi, meu Canapi adorado. E vocês lá de Canapi, a Genilda, a Dinha, vai votar todo mundo, eu sei de Canapi aí, votar no 13, Lula, viu? Lá não é o Camarão, lá não sei nem quem é o governador que vai atingir lá. Se fosse o Fernando Collor, eu estava trouxendo pelo Fernando Collor de Melo, mas o Fernando Collor já está velho, mais pior do que eu. É, um abraço, Fernando Collor de Melo, gosto muito, mas ele, gente boa. É, me lembro do pai dele aí, ó, Amélia Tibucinho, Deus já levou o Tibucinho, quase 100 anos. Meu Tibucinho, meu tio, que nós brincava risado, o tempo que nós era pequeno era de 60, 50, 60. Ele tirou, quando o pai de Fernando Collor morreu. Arnon de Melo se candidatou para governador enquanto fraqueza. Arnon de Melo se candidatou para governador enquanto fraqueza. Aí nós era meninada respondendo. Tenho certeza que a morte levou, para mim se acabou, se o pai da pobreza. Tenho certeza.

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Alô, um abraço aí da Imaciã, tá ligado nós? Um abraço pra vocês aí, tá bom? Muito obrigado pelo arinho ligado, tá? Um abraço pra Vaqueirama, meus amigos agricultores também. Um abraço pra vocês aí de Alagoas, né? Um abraço pro Tony, um abraço pra esse menino aí, tô ligado com nós aí, nosso querido estado de Alagoas, tá bom? Um abraço ao Paulo Vença, do Riacho. O ex-prefeito do Riacho, um abraço para ele. É, mandar um abraço, está ligado com nós lá, né? Um abraço para ele. Aí, o ex-prefeito do Riacho. É o Jailson Matias. Jailson Matias, muito bem, Jailson. Um abraço para você aí do Riacho, tá bom? É, lá no Curralinho, na estrada que vai para o Garrote. Um abraço para vocês na fazenda. Muito obrigado pelo radinho ligado. Madeira, vamos dar uma música aí, vamos trazer. Vamos dar Tunico e Tunuco. Arruma aí a Tunico e Tunuco. Para nós mandar uma música sertaneja raiz. Depois nós mandamos a toada. Nossa, uma música com Tunico e Tunuco. Tem uma música boa, que dois velhos. É dois velhos, madeira velha da viola. E eu gosto dessas músicas sertaneja, nordestina, raiz, música raiz. Olha aí, Tunico e Tunuco. Vamos lá, música raiz. Do meu tempo, em São Paulo naquele tempo.

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1: Muito bem, estamos de volta, mandando um abração para todos vocês que estão ligadinhos com nós. Vamos mandar um abração para o Cláudio Santo, meu companheiro Cláudio, um abraço para vocês, vereador Cláudio Santo, estava lá. Eu fui bem recebido por o Cláudio, por todo mundo. O Zé Alberto, um abraço para você também, um abraço para todo mundo que estava lá. O vereador Murilo, vereador Família está de longe. Um abraço para vocês, seu Adroaldo, seu Apitaço, o Vanjo, todo mundo que estava lá. Eu fui muito recebido pelo governador que chegou, me abraçou também. Aquele povão que graças foi bem recebido por vocês. Muito obrigado de coração. Deus abençoe todos vocês, tá bom? Obrigado, obrigado de coração. Obrigado mesmo, seu Adroaldo, seu Apitaço, todo mundo que estava lá, todos me abraçaram como grandes amigos. Deus abençoe vocês. Um abração aí, vamos junto no 13, se Deus quiser, vamos junto no 13. Vamos junto no 13, com fé em Deus. Um abraço a Vaqueirama, os amigos fazendeiros, um abraço para vocês aí, muito obrigado aí. Quero mandar um abraço para você de coração também, mandar um abraço para o Cláudio Ivan, a Inágua da Terra, a Dona Zefinha, a mãe da família, uma gente muito boa, gosta muito de nós. Um abraço para Dona Zefinha, Deus abençoe, Deus abençoe, saúde, graças a Deus, tá bom? Um abraço a todos vocês aí que estão. Também aí, um abraço para o Lula, também na casa de ração, o menino do primo, um abraço para vocês aí na casa de ração. Obrigado aí vocês, estão ligados com nós, muito obrigado aí todo mundo, que estão nossos comerciantes, um abraço para vocês aí. Também aí lá na 7 de setembro, andar passando para o Bastiãozinho, companheiro lá da São Francisco, São Francisco de Assis, um abraço aí. Vamos dizer, a via de São Francisco, nós passar ela no nosso programa aí. A via de São Francisco de Assis, nosso padroeiro, convidar todo mundo para a festa de São Francisco, vai ser agora no fim do mês, né? Na entrada do mês que entra, né? Meio de outubro. Começa dia. Ainda está lá. Quinta-feira agora, né? Vai começar a festa de nosso padroeiro São Francisco de Assis. 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

0: passada. Essa canção foi feita com pressa e o novo poeta fez uma atuada. Eu achei bonita, botei no programa, que o povo chama de graça alcançada. Bonita aí, né? São Francisco de Assis, nosso padroeiro, que abençoe toda a nossa nação de Nova Orleans, do Brasil e do mundo, que é um povo pecador, mas um povo santo. Tá bom? Deus abençoe todo o povo da nossa Igreja Católica, nossos padres, nossos companheiros da Igreja Católica do Brasil e do mundo. Um abraço para vocês, Deus abençoe a nossa Igreja Católica Apostólica Romana. Isso é assim, tá bom? Muito bem, esse é a Show FM, programa Voz do Vaqueiro, Homem do Campo. Companheiro Madeira, já tem um bocado de pedido aí, vamos lá.
1: Diga aí, bom dia, seu Zé.
0: Alguma coisa do povo.
1: Pedido, já tem vários pedidos musicais para nós atender. Seu Zé, a dona Francisca, da Rua 7 de Setembro, ela está dizendo assim, olha, você avisa para Zé Gregório que eu não fui aí na caminhada do PT porque ela está com problema de saúde. Ela muito gosta, mas como ela está com problema de saúde, ela não pode vir. Não pode ir, dona Francisca, da Rua 7 de Setembro.
0: Tá bom, dona Francisca, um abraço. Na hora de votar, vote no 13.
1: Isso, exatamente.
0: Vote no 13, a senhora do nosso partido. Um abraço, viu? E é muita gente aí que já mandou mensagem para mim aí. Vamos juntar e nós votar no 13. Vamos ver se nós damos Nova Olinda 80% dos votos de Nova Olinda para o 13. Pelo menos, no mínimo, 80%, tá bom, né?
1: Vamos ouvir aqui um áudio de um ouvinte aqui, bora ver aqui se sai o áudio dele aqui.
0: Fala, companheiro.
2: Bom dia, meu amigo Zé Gregório de Madeira. Isso. Gostaria de pedir a música com o Dominguinho do Brega aí, Cavalo Corredor. E ofereço para todos os ouvintes. Se der também, toca aí Cavalo Ciumento aí. Obrigado, meu amigo. Bom dia.
0: Bom dia aí, Edna.
1: É o nosso amigo da Galeteria Pimenta, Silvio.
0: Ah,
1: da rua Gino Ribeiro.
0: Ah, um abraço aí, meu companheiro. A rua Gino Ribeiro. Aí, vamos lá.
1: É o nosso amigo Zé Francisco da Galeteria Pimenta aí.
0: Zé Francisco, um abraço, nego velho, pra você, rapaz. Tá bom, Zé Francisco, um abraço, não passa as suas músicas, né, velho? Você acaba morando no nosso coração e não paga aluguel, viu, Zé Francisco? É, tava aí do...
1: Vamos atender mais ouvintes. Vou atender o nosso amigo Zé Vieira. Pra ontem eu vi o Zé Vieira, ontem na caminhada, ontem lá, né? Zé Vieira, não ligou mais pra rádio, pô, o celular tá com problema, amanhã eu vou voltar a ligar pra rádio amanhã.
0: Aí tá certo.
1: Já ligou pra aquele que eu vi dois sucessos que eu vi. Quem vai mandar no mundo é a mulher com o Padre Alessandro Campo e Deixa a Vida Me Levar com o Zeca Pagodinho. Oferecendo para Zé Gregório, para todos os ouvintes aqui de Nova Olinda, da cidade do interior, que estão ligados no programa Voz do Vaqueiro. Nosso amigo Manelinho quer ouvir O Fim dos Tempos, quer ouvir Asa Branca com Luiz Gonzaga. Já está aqui, daqui a pouquinho nós colocamos para o nosso amigo Manelinho, que já está lá ouvindo a Voz do Vaqueiro. E daqui a pouquinho a gente volta atendendo mais ouvintes.
0: Muito bem, esse é a Show FM, a Voz do Vaqueiro, Homem do Campo. Um abraço para todos aí, vamos ouvir, nós voltamos já.

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1: Muito bem, estamos de volta às 7h28 minutos, mandando um abraço a Vaquerama, meus amigos fazendeiros, um abraço para vocês, muito obrigado pelo radinho ligado, está ligadinho em qualquer ponto do Brasil e do mundo, um abraço para vocês, muito obrigado pelo radinho ligado, eu quero abraçar todo mundo que está ligado aí com nós, aqui pela nossa internet, da longe, ligado com nós, muito obrigado, um abraço para o Zé Gregório, continue ligado aí com nós, até às 8 horas, se Deus quiser, levando para vocês música atuada, de repente, alegria. Pode mandar sua mensagem, pode ligar para nós, manda sua mensagem de voz, de texto, do jeito que você quiser. Nós estamos aqui para ter você. Onde você estiver no mundo, nós estamos aqui para ter você, tá bom? Com muito prazer e muito carinho, esse programa vai ao ar todo sábado e domingo, levando nas casas de vocês alegria, toada, de repente, mostrando a vocês o origem da roça, da terra, o gibão, a perneira, o cavalo, o arado, o trator. É, desse jeito aí, vamos do campo, um abraço. Primeiro Madeiro, vai lá.
2: Seu Zé, tem uma ouvinte aqui que mandou um áudio pro nosso programa, bora ouvir o áudio.
1: Vamos
2: ouvir.
3: Bom dia, José Gregório. Bom dia, seu Madeira. Quero que você rode a música para mim, da Mina Sofredora. Ofereço para vocês e para todos que estão na sintonia da rádio e aqueles que gostam da música. Quem está pedindo é a Francisca, que da Rua da União.
1: Muito bem, dona Francisca, da Rua da União. Um abraço para a senhora. Ela pediu a Menina Sofredora, companheiro Madeira. Vamos mandar para ela a Menina Sofredora.
4: Evangelista, Luzia Dias, a Menina Sofredora.

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1: Muito bem, estamos de volta, mandando um abraço à Quirama, meus amigos fazendeiros, agricultor, você está lá na roça, você tiver ligado com nós, muito obrigado, um abraço, Zé Gregório. Vai lá, Maneiro.
2: Senhor, vamos atender aqui o nosso amigo Jonas da Rua da Matriz, que eu vi dois sucessos com a Maria Dilson. Pode ser qualquer sucesso, já está no roteiro musical, oferece para a sua Fia André, para todos os ouvintes, o nosso amigo Toninho da Rua Holanda, que é irmão do Martins Carroceiro, do Osmar, do Bernardino. Ele quer ouvir dois sucessos com o Lindava do Pandeiro, já está aqui no roteiro musical. E daqui a pouco nós voltamos já, né, se despedindo já do programa. Nós, José, vamos mandar um alô para Dona Rosa, na Rua da Piaba, na Rua Boa Esperança, Barra da Piaba. Encostelar na casa de ontem, ela está com um problema muito sério de saúde. Mas sempre está lá ligado ouvindo a voz do vaqueiro.
1: Deus lhe abençoe, dona Rosa. Deus lhe dê saúde para a senhora vender seus bolinhos, né? Que ela gosta de vender as coisinhas,
2: não
1: é ela?
2: Não, não, é outra, é outra.
1: É outra, é outra. Um abraço, é senhora. Deus lhe dê saúde.
2: Quem vende
1: viu?
2: Bolo é a dona Francisca.
1: Ah, dona Francisca, é mesmo.
2: Dona Francisca da Rua da Piaba.
1: Dona Francisca, um abraço, dona Rosa.
2: Boa Esperança.
1: Todos vocês, nossas veinhas que estão ligadas e gostam de ouvir o Zé Gregório, um abraço, Deus abençoe. Todos vocês, as veinhas, nossas veinhas, nossos veinhos que gostam do Zé Gregório, um abraço, tá bom? Deus abençoe. Vamos ouvir muito agora já.
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1: E aí, companheiro?
2: Essa chegou o final do programa, já estamos de volta no próximo sábado, se Deus nos permitir. Um domingo abençoado para todos nossos ouvintes e até nosso próximo encontro, se Deus permitir.
1: Muito bem, pessoal, esse cara cantou três vezes, manda o Zé Gregório pegar o jeguinho dele, entrar no mato, no lugar do vaqueiro, lá na fazenda, cuidando dos animais, dando uma banho em cavalo bom e bicha boa. É o lugar do vaqueiro. Pessoal, muito obrigado, que Deus abençoe. Que Nossa Senhora Aparecida, Nossa Mãe, Padre do Brasil, São Francisco de Assis, nosso padroeiro, nós estamos no festejo dele, junto com Nossa Senhora Aparecida, o Pai Eterno, Divino Espírito Santo, cubra cada uma casa, cada uma fazenda, cada uma família e cada nós com o vosso santo manto. Muita saúde e muita felicidade, que a graça de Deus sempre esteja cada um de nós, em nome do Senhor Jesus, amém. Não deixe de ir para a igreja à noite, à tarde, vão para a igreja rezar, pedir a Deus, perdendo os seus pecados, covardia, que um dia nós vamos prestar conta, viu? Todo mundo tem preparado para isso, tá bom? Um abraço, fui. Se Deus quiser, nós estamos aqui de novo.

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2: Mais uma segunda-feira com ressaca, aquela dor de cabeça. Tô rezando pra cestar de novo. Bora!

0: Olá, olá, muito bom dia cidade, bom dia Nova Olinda. Agora começando mais um programa, Conexão Musical, apresentação, JB levando o melhor da música, o melhor do sucesso, até o meio-dia. Será que eu vou acreditar? E você é convidado muito especial para curtir a melhor música, o melhor do sucesso. Já lhe abri meu coração. Quero mandar um abraço a todos curtindo a programação em qualquer ponto da cidade, no interior também da cidade. E através do aplicativo da Rádio Eixo FM. A partir de agora você já pode ligar, pedir sua música. Merecer seus olhos lindos em mim. E através do WhatsApp também da rádio.
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0: Pra você ligar ao vivo, o número é 98984-948524.
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0: O WhatsApp é 986-06-2498. Quero mandar um abraço a todos curtindo a programação lá no Paruá, né? Quero mandar um abraço pra minha irmã Marlene. Também o Raimundo, também curtindo a programação.
1: Será que eu vou acreditar?
0: O Assis. Alô, dona Erotilde, né? Pediu uma música com...
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0: Com, é, a música de Frank Lopes, né? E começando a programação, vou trazer Frank Lopes a pedido de, da dona Erotilde. O meu pensamento é... 9 horas e 2 minutos aqui na Rádio Ixua FM.

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0: ama.
1: Beleza, beleza, beleza. Então, som precisamente de 9:12, né?
2: Quer andar de Daghan? Se sua mãe perguntar, se fala que tá com Falcão. Se sua mãe perguntar, se fala.
1: Quero mandar um abração também ao meu pai lá no Paruá, né? Seu José Araújo.
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1: Alô, presidente Médici.
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1: Quero mandar um abraço pra dona Citi, né?
2: Fala que tá com Falcão.
0: Quem tá feliz?
1: Quero mandar um abraço também a Joelma. O grande Leléo, né? Alô, Leléo, você tá de parabéns. Ao grande garotão, né, que nasceu. Pois é.
3: 9:13.
1: Essa daí vai para a minha irmã Marlene.

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0: Beleza então, são 9h30.
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0: Quero mandar um abração ao grande Joel Mototáxi, né?
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0: Curtindo a programação, o grande João.
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0: Lá da quadra 2.
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0: Quero mandar um abraço também para o seu Nena.
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0: Alô, seu Nena, aquele abraço.
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0: Música legal, você tá curtindo. Na voz de Luan Santana, você não sabe o que é amor, né?
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0: Quero mandar um abração a todos lá no Bairro Novo.
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0: Alô, Ronarinha, minha esposa.
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0: Seu Reginaldo, dona Raimunda.
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0: Alô, Flaviel.
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0: Mirella e Miriane também curtindo a programação. Quero mandar um abraço para minha filha também lá em Presidente Médici, Maria. Alô, Évila.

0: São precisamente 9h32 aqui na emissora da rádio Eixo AFM.
1: Pode ir, tudo bem. 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
0: Quero mandar um abraço lá na quadra 11, a dona Nega Cieu Antônio, né? Toda a família, o grande Zé Reis. Lá no Laranjal, a dona Maria, o grande. Toda a família, o grande Zé Reis. Lá no

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1: 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Beleza, então você tá curtindo música legal de Edésio Nascimento.
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1: São precisamente 9 horas e 40 minutos.

0: produtor Cleide Correia.
1: Quero mandar um abração a todos no Monte Alegre, né? Alô, B1. Quero mandar um abraço pra Dona Yolanda, o Márcio.
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1: ao
0: tem
1: grande Gil, né?
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1: Lá na quadra 11 eu quero mandar um abração ao Josélio, Eliane também, curtindo a programação.
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1: Quero mandar um abraço ao grande repórter, Antônio Repórter, né? Alô, Cícero Ferraz. Ao nosso diretor, um abraço pra você, tá bom? E toda a sua família.
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1: Essa aqui vai especialmente ao meu cunhado Raimundo.

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Beleza então, são precisamente 10 horas e 5 minutos. Você curtindo o melhor programa da sua estação do rádio. Quero mandar um abração ao grande Anilton, né, lá no bar do Cupuaçu, o meu primo. Quero mandar um abraço também para a Marinalva, minha prima também, né?

Alô, meu compadre Antônio, né? Quero mandar um abraço também a todos curtindo a programação lá na quadra 9.

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1: Pois é, você tá curtindo música legal?
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1: Gustavo Lima,
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1: Na programação da Rádio Eixo FM e o programa Conexão Musical, que vai até o meio-dia.

0: Alô, compadre Nequinho. E a comadre Regina, né?
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0: Você vai curtir música legal de Desejo de Menina, Mil Música Desejo legal, de Desejo de Menina, Mil Perdões.

Beleza, então você tá curtindo música de banda Líbanos, Além do Horizonte. São precisamente 10 horas e 16 minutos. Até o meio-dia eu vou estar na sua companhia. Quero agradecer a todos que estão curtindo através do aplicativo da rádio Eixo AFM. A moçada curtindo lá em Paragua, Minas, né? Paropebas, Mato Grosso, obrigado pelo carinho e pela sintonia.

0: Alô, moçada da quadra 8, grande Luquinhas. Alô, Luquinhas, um abraço pra você, meu parceiro. Obrigado pelo carinho e pela sintonia.
1: Simone Mendes.

0: é 10 horas e 19 minutos.
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0: Aqui nos estúdios da Rádio Ixuá FM.
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0: Você que tá curtindo a programação, obrigado pelo carinho, pela sintonia. Até o meio-dia estarei junto com você, levando o melhor da música, o melhor do sucesso.
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0: gostou, uma salva de palmas para Simone Mendes. Meu amor, muito obrigado por participar da minha mistura.
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0: 10:33.
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0: Eita, Ronarinha, essa daí é boa, né?
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0: Essa daí eu dedico pra ela, pra Ronarinha, ela gosta.

0: Macedônia.
1: Beleza, então, ouvinte na linha, né? Alô, bom dia. Alô. Oi, bom dia. Alô.
2: Pode.
1: Bom dia.

0: ouvinte na linha, bom dia. Alô? Bom dia.
1: Viu? E o
0: médico? Bom dia, bom dia. Alô?

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0: Beleza, então são precisamente 10 horas e 40 minutos.
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0: Atendendo participação do ouvinte, né?
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0: Quero mandar um abraço ao seu José Vieira, né? Na rua Júnior Ribeiro. Pede música com Luana Magalhães, Chora.
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0: José Vieiras, muito obrigado pelo carinho e pela sintonia. Você vai curtir música legal com Luana Magalhães.

0: curtindo música legal de Amado Batista, né?
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0: Vai curtir música legal agora de Neto Brito, né? Essa aqui vai para minha esposa Ronarinha, ela gosta muito, né?

Mas então você tá curtindo música legal de Neto Brito, né? Pela primeira vez. Quero dedicar essa música pra minha comadre Sabrina e o meu afilhado Tutu, né?

0: Música legal de Biguinho, sensação, né? Arruma armado. São precisamente 10 horas e 58 minutos, é. Você que está curtindo a programação da Rádio Ixuá FM, obrigado pelo carinho, pela sintonia.
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0: Eita, música legal de Neto

Quero mandar um abraço ao seu José Vieira, lá da rua Júnior Ribeiro, curtindo a programação. Ele pede a música de Amado Batista, né? Diga pra sua amiga. A gente toca daqui a pouquinho.

0: Muito obrigado, Camboriú. Sensacional.
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curtindo lá no Paruá através do aplicativo. Música legal. Eu sou seu fã, né? Amado Batista.

0: Beleza, então você curtiu música legal de Amado Batista, né? Você vai curtir música legal aqui na voz de Manu Batidão.
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0: a pedido da minha esposa, Ronarinha, né?
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0: Essa daí vai dedicada a você, tá bom? Obrigado pelo carinho, pela sintonia.

Eles então são precisamente 11h32, né? Eita música legal, né?

0: Beleza, então, 11 horas e 33 minutos, né?
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0: Quero agradecer a todos que estão curtindo a programação da Rádio Eixo FM.

0: Alô Paruá, alô Presidente Médici, né? Alô Mato Grosso. A moçada curtindo a programação através do aplicativo.
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0: Eu só tenho que agradecer a todos.

Essa aqui eu dedico pra minha esposa, Ronarinha. Essa aqui eu dedico pra minha esposa, Ronarinha.

0: 11:38.
1: Vaquejada! Zé Vaqueiro e sua
2: família. Então, Zé Vaqueiro e...
1: Fumaça, a buzina.
2: DNA do mato, né? Na programação.
1: Sim,

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1: Ah, é? Mais uma do homem, tá? Ele mesmo. Que bem que...
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Talentos da Terra, boa tarde, 12 horas 7 minutos, em Nova Olinda do Maranhão, noroeste do estado do Maranhão, domingo 20 de setembro de 2026, no ar, seu Talentos de Nossa Terra, aqui pela sua rádio Ixuá FM 87,9, das 12 às 14 horas. Eu vou ficar contigo até 13h30, tá bom? É, muito bem, vou sair um pouquinho mais cedo, é rapaz, 12 e 7, aqui a voz está no tratamento, ó, é uma tosse danada, mas aí a gente vai fazer esse esforço para ficar com você aqui. Já estou preparando aqui, nós já preparamos aqui uma pauta bem legal, uma sequência com os nossos cantores locais e regionais para você ficar ligadinho no programa Talentos de Nossa Terra. Domingo, 20 de setembro de 2026, hoje é dia do gaúcho, sabia disso? É, dia do gaúcho. Dia do Pombo da Paz, Brasil jogava pela primeira vez contra a Argentina em 1914 no futebol, mantendo essa rivalidade até hoje. Cannes tinha sua primeira versão do Festival de Cinema em 1946 e Gandhi fazia sua primeira greve de fome na Índia no ano de 1932. Né? O Mahatma Gandhi, líder anticolonialista da Índia, iniciou sua primeira greve de fome na prisão em 1932. Faltando 102 dias para o ano de 2027, no ar, o seu, o nosso Talento da Terra, comigo mesmo, Cícero Faz. Já já eu passo na agenda do programa, já já eu abraço todo mundo que está na internet. A galera de Austin, Estados Unidos. Rapaz, nós temos ouvintes, né? São José, Santa Catarina. E Sara, Santa Catarina, Paragominas, estado do Pará, Nova Olinda do Maranhão, São João dos Patos, Colombo, Estados Unidos, Frankfurt, na Alemanha, Nova Olinda do Maranhão. Rapaz, tem gente no aplicativo aqui da Yeshua, que é o exclusivo, né? Rádios Net, não tem como conferir. No nosso site, que é o www.radioyeshua87.com, a boa galera já conectada. E você no seu radinho, seja de pilha, seja o radinho digital, radinho aí é a corrente elétrica, aquele grande abraço. Você circulando na BR-316, sintonizando 87,9. Muito obrigado pela audiência. Preparamos aqui uma super sequência musical para você no nosso Talentos da Terra pela sua 87,9. Vamos começar com Banda Essência, Fanatismo, lembrando o nosso eterno Ari da Semar. Canta! Música.

0: Muito bem, tá aí Canarinho do Brega, Telefone, música lançada em 2024. Antes eu toquei Banda Essência com o nosso eterno Ari da, o José de Arimaté, o Ari da Semar, que cantou para nós aqui. Tem a inserção? Vamos pagar a inserção da Justiça Eleitoral, já eu volto.
1: Já lá e com quem for.
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Muito bem, tá aí o nosso Ailton Henrique, direto de Brasília. Essa música aqui, acho que em 2020, 20 para 19, né? Que o Ailton nos presenteou com essa música. Ailton Nova Olindense, mas mora lá no Distrito Federal. E sempre que vem aqui com a turma, ele resolveu homenagear sua terra natal, Ailton Henrique. A música chamada Nova Olinda do Maranhão. 12:21 em Nova Olinda, Maranhão. 12:20. Ontem amistoso de futebol, né? Motoclube e seleção de Nova Olinda. Seleção de Nova Olinda 1. Motoclube também 1. Hoje o Motoclube joga lá em Araguanã, no estádio municipal Nazão. Manda um abraço pro nosso Nilberto, da panificadora Nilpan, e o Wagner, a turma toda que vão receber a delegação da equipe do Motoclube, que está hospedado aqui em Nova Olinda, no HS Hotel. Agora embarca, daqui a uma hora e meia, né, para a cidade de Araguanã. Ainda no futebol, tem bola rolando daqui a pouquinho, 16:00, para Flamengo do Plano B e Sambaio, abrindo a primeira rodada do Campeonato Nova Olindense de futebol no estádio Mangueirão. Lá na cidade de Cândido Mendes tem Copa da BR de seleções, último jogo das quartas de finais. Santa Luzia e Cândido Mendes brigando por vaga na semifinal da competição. E no Campeonato Brasileiro das séries C, B e A tem bola rolando. E ontem nosso Vascão goleou 5-0. É, rapaz, ó, goleada do Vascão. Deixa eu abrir a agenda do programa abraçando a turma da quadra 2, ligado na programação. Já eu abro a agenda completinha do programa, porque tá chegando, ó, Dominguinho do Brega, Cavalo Corredor, a pedido do nosso Zé Vieira, que está se recuperando de uma gripe. Ó, seu Zé, bom repouso para você, muita água e sombra. É, exatamente, para gripe aí, muita vitamina C, uma laranja e boa recuperação. 12:23, ele oferece para todos que estão ligados no programa, manda um abraço lá para B4, para Dominguinho do Brega e todo mundo que gosta do trabalho do nosso Dominguinho do Brega, que está se recuperando muito bem. Domingo, um grande abraço para você. Cavalo Corredor, canta!

0: Muito bem, 12h26. Você já comprou sua cartela do Bingão de São Francisco? Ainda não, ó. Festejo do nosso glorioso padroeiro São Francisco de Assis começa dia 24. Hoje, 20, daqui a 4 dias tem o início da programação oficial. Já sabe a programação? Ainda não? Por que que tu não sabe? 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
2: Muito bem, tá aí no BG César Nascimento, Maguinha do Saviana, relembrando aqui o nosso regional que eu ofereço pro nosso Zé Vieira aí também. Ó, daqui a pouco eu toco o Dudu Belém para ele, eu não achei a Luana que ele pediu, mas daqui a pouco a gente atende aqui. Olha, são 12 horas 32 minutos em Nova Olinda do Maranhão. Agenda do programa, deixa eu mandar um abraço aqui para seu Edgar, João do Edgar, ligados aqui na Rua do Comércio, seu Miguel Lima no Café da Mata, o Enoque Federal e o Neguinho Garimpeiro. Hoje eles não estão lá na peixaria Peixe, viu? Mas estão em casa curtindo o programa. Para nossa Ellen Marques e o Marquinho no bairro do Trator e também a nossa Hanna Ellen, ligada na programação Talentos da Terra. Professor Edilson Teclas, Chiquinho dos Teclados, Robson Júnior, Maestro Antônio Carlos, Maestro Zé do Violão, lá na cidade de Aparecida de Goiás. Mandando um abraço para o professor João de Deus Reis e família ali no bairro do Trator. Daqui a pouquinho ele participa conosco. Um abraço para a Jona Nascimento, Dona Creuza, Dona Marinha, mãe Dona Creuza. Se eu não mandar um alô para ela, se zanga, rapaz. Olha isso, exatamente. Dona Eliane, na Rua das Flores, ligada na programação. Dona Eliane e família, obrigado. Ó, Dona Eliane, eu encontrei ela e eu disse, gelo. É, rapaz, que ela teve uma torção no pé, é gelo. Na nossa época, né? E dizia botar água quente de noite. Ah, não, é gelo. Coloca gelo. Dona Francisca do Bolo, Dona Francisca Lima, seu Geraldo, né, seu Ataíde, ligado na programação, Zé Gregório, Raimundo, seu Raimundo, é o Lolo, quem mais? Seu Pedro, aqui, Jack Balboa, todo mundo ligado na programação, Socorro no bairro do Tatu, Paletó, Odeide, lá na Getúlio Vargas, ligado na programação. Muita gente. Raimundinho Tropeiro, Reizinha, a turma da B2, Tata, Teté, Arruda, Tazan, turma lá da B4, seu X, Dona Liduína, o meu Xará Cícero, Jamaica e família, Raimundinho, Paulo, muita gente ligada. Antônio Jefferson, no Satu, papai do Antônio Jefferson também ligado na programação. Uma agenda extensa, daqui a pouco tem mais. Te acalma. O nosso Mauro, lá na Vila Iraci, olha, muita gente, radinho ligado na nossa programação Talentos de Nossa Terra pela sua Rádio Exuá FM. O nosso Vanja Brito, rapaz, o homem está ligado na programação. Deixa eu trazer o professor João de Deus Reis, que tem sua contribuição. Deixa eu colocar primeiro o áudio dele aqui. Boa tarde. Cadê o áudio do homem? Ah, mas eu estou abrindo o canal errado da mesa, né? Vai lá.
3: Tem me pedido muito essa música.
2: Vamos lá.
3: Professor, eu resolvi fazer acústico. Tem me pedido muito essa música. Eu fiz acústico, eu me acompanhando.
2: Isso.
3: Maluco Beleza.
2: Maluco Beleza, beleza. Muito bem, já já tem mais. Vamos lá, Maluco Beleza. Professor João de Deus Reis.

0: Valeu, Raul.
1: Muito bem, tá aqui. Vamos mais, mais aqui, mais, mais. Cadê a outra? A outra música do professor João de Deus Reis, cadê?
2: A pedido aí, a gente tá pedindo é professor, né, pelo Tony Reis. Eu tô direcionando essa canção a ele e a todos que são fãs do Raul, né?
1: Muito bem, tá aqui. Vamos lá, menino da gaita!

0: Obrigado.
1: Muito bem, tá aí, ó, professor João de Deus Reis participou e deixou a sua contribuição aqui no nosso
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1: Isso, Talentos da Terra, abrindo a agenda do programa para abraçar todo mundo da quadra Plano B, Pedreira 1 e lá na Tancredo Neves, aquele abraço. Alô, dona Valéria, alô, Clébio, alô, a turma aí da quadra Plano B. Lá na Tancredo Neves, nosso Moreira, grande Moreira, aquele abraço para você, Edgar e essa turma toda na programação. Aqui ao longo da estrada da B1 tem a turma lá da Vila Davi Lopes, a Osa, Zé Tota, essa turma. Professor Milton Moreira, dona Conceição, aqui próximo à Fazenda Serra Dourada, nas Chacas, H. Menor Salomé, dona Deusene, todo mundo ligado no Talentos de Nossa Terra. Vamos lá, Talentos da Terra até às 14 horas para você. Para você, até às 14 horas para você. Vamos rapidinho aqui, só informando que... Vamos lá.
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0: Muito bem, tá aí Tony Rodrigues lá de Nunes Estrela. Aquele abraço pra você, Tony Rodrigues, a música linda. Já já tem participação do nosso Francisco Alberto, cara que é do lanche, Domingos Madeira. Já já eu faço o atendimento pra você, porque tá chegando a hora de pagar a inserção que é obrigatória e o apoio cultural. Já já tem música pra você, não sai daí.
1: Dê notícias, por favor.
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4: Muito bem, 12 horas 49 minutos nas Quebradas do Sertão com o nosso Tony Reis. Em seguida, Tony Nascimento canta aquela a pedido do Domingos Madeira, que oferece para todos que estão ligados na programação. Gostaria de ouvir dois sucessos, um com o Tony Reis nas Quebradas do Sertão, outro com o Tony Nascimento. Ofereço para todos os ouvintes que gostam da música dos nossos talentos da terra. Canta Tony Nascimento e canta Tony Reis. Na ordem, Tony Reis primeiro. E em seguida, Tony Nascimento com a lindíssima música Kelly.

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1: Muito bem, tá aí os pedidos no Talentos de Nossa Terra, pela sua 87,9. Rádio e Eixo AFM do Mais Longe, para ficar bem pertinho de você. São 12 horas mais 56 minutos aqui na cidade de Nova Olinda do Maranhão. Já tem mais atendimento para você. Cadê o menino de vovó? Edinho dos Controles.

0: Muito bem, tá aí o menino de vovó, Edinho dos Controles, lá no povoado Boa Vista, aquele abraço pra você. Do povoado Boa Vista, abraçando todo mundo, pra não faltar ninguém, a nosso amigo Garrote, Carne Roxa, todo mundo ligado na programação Talentos e Nossa Terra. Quem tá comigo, carinha aqui do lanche, coloca o homem pra falar com a gente. Boa tarde, Francisco Alberto. Cadê o homem, rapaz? Coloca o homem pra falar. Cadê? Não tem som aí, não? Colocou para falar, o que está acontecendo aí? Não está saindo não o som? Rapaz.
1: Bom dia,
0: Cicero. É, nós.
1: Rapaz, eu quero que você coloque para mim do nosso eterno Silvio, Frank Silva da
0: Tranquilha. Frank Silva, isso.
1: Mas eu estou vendo agora, mas só em Teresina, minha mãe está muito mal, tá?
0: Eita.
1: Só esperando a hora mais velhinha. Eu cheguei sexta-feira e já estou indo para lá na outra semana de novo. Porque lá tá muito quente, Cícero Ferraz.
0: Ah, rapaz.
1: Mas
0: quentíssimo,
1: né? A vontade tá alegrando, porque minha gente tá muito fraca. Tá quase destacada pelo médico. 98 anos. Pois é, meu amigo. Vou botar uma música do nosso meu amigo Frank Silva, por favor.
0: Muito bem.
1: Carequinha do Lanche, Francisco Alberto Campos.
0: Muito bem, nosso Francisco Alberto Campos, carequinha do Lanche. Vamos lá. Seu Alberto, eu já atendi ele, né? É, seu Alberto aqui, porque eu tava demorando a atender, eu mandei um áudio pra ele já, pro nosso Francisco Alberto. Vamos lá, Tony Reis, né, o nosso Tony Reis tá aqui também no WhatsApp. Boa tarde, Tony Reis, boa tarde.
2: Boa tarde, meu amigo Cícero Ferraz.
0: Boa tarde, meu amigo.
2: Rádio Ixuá.
0: Isso.
2: Rapaz, eu gostaria de ouvir mais uma aí, Conjunto de Deus.
0: Já dá
2: pra saber qual é.
0: É.
2: Menina de trânsito. Eu agradeço pela dedicação a mim.
0: Isso.
2: Maluco, beleza? Eu também gosto muito. Mas não poderia deixar de Menina de Trança. Eu ofereço ao nosso amigão Zé do Violão, lá em Aparecida de Goiânia.
0: Beleza.
2: E a todos que gostaram da música.
0: Muito bem.
2: Tchau, obrigado.
0: Muito Valeu. Bem. Rapaz, eu Nós, é que agradeço a participação de todos vocês, ó. É, o programa só tem por causa dos nossos ouvintes aqui, ó. Vamos pagar o quê? Vamos pagar a inserção política, que é obrigatória, e em seguida tem Frank Silva cantando Mar de Lágrimas, João de Deus Reis, Menina de Trança. Já eu vou voltar com música pra você, não saia daí.
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Muito bem, tá aí o Alisson Love, que o homem agora é do reggae, mas quando cantava o Arrocha, canta bem o brega, o Arrocha, o nosso Alisson Love. Vamos mandar um abraço para quem tá ligado pelo aplicativo Yeshua, Nova Olinda do Maranhão, Capitão Poço, alô Luizinha, alô Geraldo Souza, Nova Olinda do Maranhão, Frankfurt, na Alemanha. Tá ligado com a gente, Buritico-Pô, no Maranhão, São Luís do Maranhão, Columbus, Estados Unidos, Nova Olinda, Paragominas, seu Tunico. Alô, seu Tunico, Paragominas, e Sara, São José, Santa Catarina, e Sara, Santa Catarina, Washington, Estados Unidos da América. Para você que está em Goiânia, Aparecida de Goiânia, para você que está em Brasília, nas cidades satélites de Brasília, aquele abraço. Boa Vista, Roraima, para você de Porto Velho, Belém do Pará, para você de Marabá e também a turma de Canaã dos Carajás e Parauapebas no estado do Pará. Cícera, como é que tu sabe? É porque eu fico monitorando aqui de onde estão os nossos aplicativos, quem está acompanhando. A turma de Lucas do Rio Verde, Sorriso do Mato Grosso, Lucas também é no Mato Grosso. A turma lá no Rio Grande do Sul, Canelas, Rio Grande do Sul. Turma do Paraná, Curitiba, capital, alô Valdeci, em Curitiba, no estado do Paraná, ligado sempre na nossa programação. A turma de Nova Olinda do Maranhão, todo o interior, Nova Olindense, quadra 2, 3, 4, 5, 6, 7, 8, Mata de Luiz, quadra 9, quadra 10, 11, 12, 13, 14, Carrasco, Papaísca, ligados, Porto Satu, Ingazal e o nosso querido povoado Nazaré. Ligados, né? A turma do Café da Mata, Boa Vista, quadra Beira Rio, Santo Antônio, Santa Cruz, Monte Alegre, quadra B1, B2, B3, B4, B5, B6, Centro do Chicão, já do outro lado. A turma da Tancredo, Pedreira 1, Plano B, Vila Davinópolis. Turma da Faveira, Pelônia, Pedreira 2, quadra 22 de Janeiro, todas as comunidades ribeirinhas da margem do lado aqui à esquerda e da margem direita. Pedro do Rosário, Araguanã, Santa Luzia, Santa Helena, Zedoca, internautas, todo mundo ligado. Aquele grande abraço para você. Vamos atender? Frank Silva canta Mar de Lágrimas, em seguida, Mina de Trança com João Deus Reis, para atender o nosso Tony Reis. Música.

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1: Muito bem, tá aí Talentos da Terra pela sua 87,9 Rádio Show FM. Vamos correr porque senão não vai dar tempo de atender todo mundo aqui. Cadê o amigo Geraldo Souza? Lá na cidade de Capitão Poço. Boa tarde, Geraldo.
2: Boa tarde, meu grande amigo Sisto José Ferraz, né, rapaz? Quem fala é o cantor Geraldo Souza, diretamente aqui de Santa Luzia do Induar.
1: Ah, rapaz, eu estou em Santa Luzia, Poço, Capitão Poço, é.
2: Meu amigo Sisto, eu gostaria de ouvir uma música da minha autoria e gostaria de oferecer para você e para meu amigo João de Deus, rapaz, a música que ele gostou e parece que ele até escolheu para você tocar, né? É aquela música Perdoa Meu Coração. Por gentileza, tá? Um abraço.
1: Muito bem, tá aí o nosso Geraldo. Deixa eu ver se é essa aqui que eu tenho aqui hoje, mas eu tenho aqui Preconceito também, já separadinha, tá? Deixa eu ver aqui, Geraldo Souza. Já tem bloco aí de novo, é? É, rapaz, 15-15, né? Tem que pagar, é obrigatório. É, até passar ao primeiro turno tem que se pagar. Vamos lá, Geraldo Souza ao vivo!

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Muito bem, 13h25, Talentos da Terra. Alô, turma de Maceió, Alagoas. Aquele abraço. Guararapes, São Paulo. São Luís do Maranhão, Buriticupu e Sara. Galera, ligado no nosso Talentos da Terra. Daqui a pouquinho tem um futebol lá no estádio Mangueirão. Tem um Flamengo do Plano B. E o Sampaio Corrêa abrindo o Campeonato da Validência, 4 da tarde. Transmissão no YouTube lá pela Noec TV. Estaremos lá na narração pela Noec TV. São 13h26 em Nova Olinda do Maranhão, 13h26. Um abraço aos internautas, um abraço para você que está no seu radinho de pilha ligado. Vamos abraçar os bairros de Nova Olinda do Maranhão. Já fomos ao interior, agora abraçamos o bairro do Trator. Toda a galera do bairro do Trator, Rua da Vaquejada, Ponte Queimada também. Um abraço para a galera do bairro da Piaba, bairro Centro, bairro Novo, bairro da Mangueira ali, né? Que é a região do Estádio Mangueirão, lá o bairro da Igreja. A turma da Vila Esperança, Vila Iraci. Bairro Salles, todos ligados na programação. As chácaras, os sítios, as fazendas ao longo da BR-316, os municípios vizinhos. Também que estão ligados conosco. E você, internauta, obrigado pelo carinho, pela audiência. Zé Vieira, ele gosta dessa. Antônio Douro também. Dudu Belém, o saudoso Dudu Belém. Se atire em mim. Vamos de música.

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3: 35 graus.

Muito bem, 13h35, galera, como prometido, né? Vou sair 20 minutos antes, né? Tem um compromisso e vamos já deixando aqui programado. Edinho dos controles, banda Essência, Bruce Valdo, Chiquinho dos teclados, Dominguinho do Brega, Evaldo Cardoso, Floriano do Brega, Júlio Azevedo e João Novela. Para você, muito obrigado, um excelente restante de domingo e uma excelente semana de trabalho. Que Deus abençoe você e sua família. Vamos que vamos. Um abraço.

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0: duas e meia.
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0: 3 e 1.
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Estamos no ar, Brasil! Terceiro finalzão de semana do mês de setembro. O mês de setembro tá praticamente indo embora já, né? A gente já tá praticamente dando as boas-vindas ao mês de outubro. Temos aí mais dois finais.

de trazer muita música boa, muita alegria, muito sucesso e, é claro, contando sempre com a sua participação. Você vai mandar a sua mensagem pra gente através do nosso WhatsApp, DDD 88 99316-6333. Repetindo, DDD 88 99316-6333. Participa e vem junto com a gente, porque a maior audiência dos domingos do rádio brasileiro já está no ar. Eu quero que você venha junto comigo, venha participando. Eu quero que o Brasil inteiro se ligue a partir de agora junto com a gente aqui no meu, no seu, no nosso encontro de todo domingo. Então vem-se embora Brasil, se embora, porque eu tô no ar. Eu tô daquele jeito, tô pronto, preparado e querendo.

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4: 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Música!
5: Bem,

0: muito bem, já estamos de volta! De volta nesse clima de muita festa, de muita alegria, alto astral no seu finalzão de semana. E você participando junto com a gente, mandando a sua mensagem no DDD 88 99316 6333, repetindo, DDD 88 88, é o DDD 99372 8032. A Baica, bora ouvir meu povão do Brasil, bebê. A Cunha.
1: É Adriano de Montanhas RN. Esqueci de falar o nome, mas agora eu lembrei. É Adriano. Sim. De Montanhas RN, tô sintonizado aí. Aquele abraço aí pra programação aí, valeu.
0: Valeu aí, padinho. Meu povão aí, de Nova Cruz aí. Do Rio Grande do Norte aí, ouvindo pela Rádio Agreste aí. Alô, Giselda Felipe, minha madrinha, aquele abraço aí. Obrigado pelo carinho. É doido. É o fresco. Bora simbora, bota mais um aí, vai.
2: Ah, eu tenho roupas.
0: Oi.
2: Gostaria de pedir a música do Pinzeiro.
0: Ixi.
2: Para oferecer para meu esposo Francisco, meus filhos Arley, Carlos e Ian, todos meus familiares.
0: Uhum.
2: Para vocês da rádio.
0: Sim.
2: Seu programa é 10. Nós estamos ouvindo você da Patrulha FM aqui de Senador Pompeu, a Rubenita.
0: Tchau. Tá certo, Rubenitazinha. Tchau, tchau. Obrigado pelo carinho. A mulher mais paciente do Brasil.
3: Brasil.
0: Eita, Rubenitazinha. Não é doido. Senador Pompeu no meu Ceará, nossa Patu News FM. Alô, Chico do Joá, meu padinho, aquele abraço especial. Alô, Joab Nascimento, a família Pato News FM, a família 92 FM, aquele abraço especial. Muito obrigado pelo carinho, viu? Essa turma maravilhosa aí de toda a região de Senador Pompeu, tá todo mundo acompanhando a gente. Quem também já tá ouvindo a gente é a Rosângela Alves, em Santana do Acaraú. Tá ouvindo pelo som da Coqueiros FM 95,3. Pedindo aí o som do Dodival Dantas. Oferecendo especialmente pra sua irmã Fátima. E a sua vizinha, a Neide. Pronto, tá certo. Meu povão de Santana do Acaraú acompanhando a gente. Muito obrigado pelo carinho, viu? Alô, Cleiton Carneiro, meu padinho. Nossa Coqueiros FM 95,3 é Sobral e toda a região, mais de 40 cidades interligadas de ponta a ponta em uma só sintonia. Tem também o Vinícius Carvalho, tá em Marco, Ceará. Tá pedindo o som do Safadão. Vou mandar Jazinho, toma boa do Marco também acompanhando a gente, viu? É, ouvindo pelo som da Coqueiros FM. Você em todo o Brasil, o que é que você tá fazendo? Você não mandou mensagem ainda, hein? DDD 88 99316 6333, repetindo, DDD 88 99316 6333.
4: Ei, tio Elton, você ainda vai tocar música hoje? Bota logo sucesso pro povo dançar.
0: Eu vou botar, pequeno, calma aí. Eu vou botar agora. Deixa comigo. Mais música boa pra você.
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0: Chegando o sucesso.

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Finalzão de semana, mais uma hora juntinhos aí, você e eu, você em todo o Brasil participando, se interligando, mandando a sua mensagem aqui no DDD 88 9 93 16 63 33, repetindo, DDD 88 9.

0: com a gente nesse nosso moidozinho. Então bora sim, bora. Bora ouvir o povo, meu povão do meu Brasil. Deixa eu ver aqui quem já tá com a gente. A Patrícia Menezes, tá em Itarema, no Ceará. Tá pedindo Mari Fernandes. Tá pedindo também um beijo pra Lorena e pra sua mãe, a Dona Célia. Tá certo. Um abraço, Dona Célia. Um abraço, Lorena. Turma boa de Itarema, no meu Ceará. Muito obrigado pelo carinho. Muito obrigado pela sintonia. O Rogério Duarte tá em Bela Cruz. Deixa eu ver quem mais aqui. A Marcinha tá em Tapajé. Eita, turma boa de Tapajé. Tapajé que é ali na cola, né? Pertinho aí da nossa capital cearense. Pertinho de Fortaleza, né? Poucos quilômetros de Fortaleza aí. Nossa querida cidade de Tapajé. Tá lá a Marcinha, a Lúcia, a Martinha. Todo mundo ouvindo a gente. No centro de Tapajé. Ô, coisa boa. O Samuquinha tá ouvindo a gente em Marco, no Ceará. O Samuel Ferreira. Olá, Elton. Me chamo Paulo César. Estou ouvindo você aqui em Pentecoste, no Ceará. Manda pra mim uma do Leonardo, uma das antigas. Ofereço especialmente para o meu pai, José, que é muito fã do seu programa e fã do Leonardo também. Aí, pronto, padinho, deixa comigo. Meu povão de Pentecoste no meu Ceará. Meu Cearazão é de ponta a ponta também, viu? O negócio é sério. Deixa eu ver quem mais aqui. Tem mais gente do Ceará? Tem. Ora sim, não tem. A Natália Fernandes tá em São Gonçalo do Amarante. Tá conectada pelo som da rádio H10 e também tá ouvindo a gente pelo som da Luar FM 87.7 da Calcaia. Região ali, em torno da minha grande Fortaleza, né? Que alegria. Meu povão também do Paracuru. Alô, Antônio Marcos. Vai Paracuru, ali tem um carnaval, né? Carnaval do Paracuru. Eita, meu povão do Paracuru. Aquele abraço especial, viu? Agora eu quero ouvir o povo, Lequito. Eu quero ouvir meu povão. Quero ver aí logo uns... Bota logo uns dois áudios aí, uns dois. Vai lá, eu quero ouvir meu povão, vai. A Baica, cuide.
1: Oi, Elton Luca. Aqui oi. É Cacá, falo de Macau, no Rio Grande do Norte.
0: E aí, Cacazão?
1: Hoje o Domingão Musical por a Rádio Salina de Macau.
0: É a boa.
1: 95.5.
0: Sim.
1: E desejo as músicas do programa a minha esposa Marneide, meu neto André Gabriel. Peço a música do Zezé de Camargo e Luciana Nova.
0: Sim.
1: Chama Lequito na bota, é nóis. Nóis.
0: Valeu, padinho, é nóis. E a mulher do Oroz, que estão tudo ligado em nós. Um abraço especial. Tô boa aí de Macau, no meu Rio Grande do Norte. A nossa Salinas, Salinas FM. Alô, Tutuzinho, meu padinho. Aquele abraço especial. Meu povão aí da nossa Salinas FM, a nossa 95 FM. Aquele abraço especial. Alô, dançarina lá em Porto do Mangue. Eita, dançarina é, mas a dançarina aí é diferente demais, tu é doido. Vai, bota mais um aí, vai. Cuide.
2: É, o Tuluco aqui é Gilberto de Maribondo, Alagoas.
0: Sim, padinho.
2: É, a rádio daqui é 104,9.
0: Sim, Maribondo FM.
2: Eu quero que você bote uma música pra mim ouvir.
0: Sim. De quem?
2: É a menina de 12 anos, com o Paulo de Iguatu.
0: Fala, meu Jesus Cristo. Logo de 12, padinho. Dia de 18, não, de 20, 25. Tem que ser logo de 12 anos, homem. Não, negócio de 12 não dá certo, não, homem. Tudo livre. Né? Negócio de 12 anos. Quando lançar a mina dos 18, aí eu boto. Aí a do 18 eu posso botar, porque a do 12 é... Perigo monstro, é doido. Fala, me acaba, viu? E você segue participando, segue mandando a sua mensagem no DDD 889-9316-6333. Repetindo, DDD 889-9316-6333. É o WhatsApp mais bombado do Brasil, é o WhatsApp que você participa. Então bora sim, bora. Bora com mais música. Agora, bebê, que eu já tô de volta e o sucesso também tá de volta. Aqui a gente só ouve as melhores. Vem sim, bora que eu já tô de volta.

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9: Não para não. Vem sim para que eu já tô de volta. Para todo o Brasil. Muito bem, já estamos de volta. Aí. O seu radinho, bebê.

0: DDD 88993166333. É o WhatsApp mais bombado do Brasil. É o WhatsApp que você participa junto com a gente. Então bora simbora. Bora ouvir o povo. Meu povão do meu Brasil. A Baica, cuide, Lequito. Bora simbora, vai.
1: Oi, tudo bom?
0: Tudo bom, Vanuzinha.
1: Sou Vanusa de Araújo, da cidade. Ela vai virar de humanitário
0: na roça, sim.
1: Assista a rádio 17.9
0: Cristal FM, sim.
1: Passar a música aí de Eduardo Costa, qualquer um.
0: Sim.
1: Quero oferecer para minha prima Ana Maria.
0: Maria de
1: Maria
0: Miro.
1: Maria de Miro. Ivani da Xareia.
0: Kátia, Carol, Paula, Milena.
1: Dança, Anitta.
0: Yara. Natália, Nedina.
1: Alaíde, Lica. Rosália, Anitta,
0: Bizé Lima, sim.
1: Edson Luiz, locutor da rádio, filho.
0: Cristina Santana, Paulo, sim.
1: Fernandes,
0: sim.
1: Esmeralda Vira Rio,
0: seu Rosa, sim.
1: Joelice da saída. Vixe. Do Riacho Frio.
0: Tá até travando a mulher.
1: Pintada,
0: sim.
1: No Mário de Palmeira.
0: Ah.
1: Ismara,
0: sim.
1: Brejinho,
0: sim.
1: Pra você. Obrigada, essa pessoa. Um ótimo.
0: Tá certo, Vanuzinha. A nossa Zé Cantora da Bahia. A mulher não tem jeito, não. É alô demais, aqui. Tu é doido. A mulher tá dando até tela azul agora. Ela tá travando. Não é o estresse, não é o estresse agora. Tu é doido. Um abraço, Vanuzinha. É alô demais, ó. Ah, Maria. Olha quem também já tá com a gente, é a Bianca Oliveira. Tá com a gente em Trairi, no meu Ceará, meu povo do Trairi, aquele abraço especial. Até lá ela, a sua irmã Larissa. E a aniversariante do dia, viu? A Amanda Lauana. Aquele abraço especial. Parabéns, viu, Amanda? Muitos anos de vida, que Jesus lhe abençoe muito. Muita paz, muita saúde. Muita prosperidade. É o que a Bianca tá desejando pra você, né? A Bianca e a sua irmã Larissa estão desejando pra você aí nessa data tão importante, né? Parabéns, Amandinha! Quem também já tá com a gente é o Geraldo Nunes, tá em Paraipaba, no meu Ceará. Coisa boa, turma boa de Paraipaba. Muito obrigado pelo carinho, muito obrigado pela sintonia. Deixa eu ver quem mais aqui... Ah, sim, sim, sim, tá aqui também, né? Meu povão de Jumirim, é verdade, Jumirim no meu Ceará, nossa Natividade FM. A Renata Moura tá participando com a gente, pedindo um Mumuzinho, né? Mumuzinho, o nome aqui é? Abraçando também meu povão de Jumirim no meu Ceará, nossa Rádio Natividade. Alô, Erandi, meu querido, aquele abraço especial. Toda a turma de Umirim, toda essa região maravilhosa. Quem tá com a gente lá é a Renatinha Moura. Tá pedindo um Mumuzinho. Tá lá ela, a irmã Cláudia e todo mundo acompanhando a gente aí em Umirim, no meu Ceará.

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0: DDD 88 99316. 6333 é o WhatsApp mais bombado do Brasil. É o WhatsApp dos melhores ouvintes do mundo. Então bora sim, bora. Bora ouvir o povo, meu povão do meu Brasil. A baica, Lequito. Bora sim, bora, a baica. Cadê?
1: Alô, meu amigo Elton Lucas. Aqui é Luiz Vicente, da cidade do Açu, no Rio Grande do Norte.
0: Sim.
1: Estou escutando pela 89.9 aqui da cidade.
0: É a boa.
1: Gostaria de escutar uma música boa.
0: Sim.
1: Vou oferecer a minha esposa Luzimar, meu filho Tuts, a meu filho Luiz, a minha nora Cláudia Manso, a você, a Lequito, e a todos os ouvintes que estão ligados curtindo o programa do Elton Lucas, Domingão Musical. Falou, meu amigo?
0: Falou, meu padrinho. Aquele abraço especial. Meu povão de Açu, no meu Rio Grande do Norte. É a nossa Nova 89 do Açu. Alô, Zé Cabreiro, meu padrinho. Alô, Pedro Neto, nosso chocolate, toda a família. Nova 89, aquele abraço especial. A baica.
2: Alô, Elton Lucas.
0: Fala, padinho.
2: Tamo por cá, viu?
0: Sim.
2: Ouvindo o som da Itarantim.
0: Uhum.
2: E tomando uma por aqui, viu?
0: Eita, coisa boa.
2: Tamo eu, Dida do bar e Jean. Tamo junto, meu parceiro.
0: Valeu, padinho. Um abraço especial. Só faltou dizer o nome, né, Fresco? Não sei por que o povo tem esse negócio, velho. Quando não tinha o nome da rádio, aí esquece do nome. Quando esquece do nome, esquece da cidade. Quando esquece da cidade, esquece o meu nome. Aí. Ai, ai, negado, tu é doido, homem. Itarantim FM, a nossa 97.1. Alô, Marco Antônio Machado, meu padinho, aquele abraço especial. Muito obrigado pelo carinho, obrigado pela sintonia. Toda essa turma massa de Itarantim, toda essa região maravilhosa. Muito obrigado pelo carinho de sempre.
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0: Muito mais alegria e muito mais sucesso.
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0: Chegando mais uma pra você.

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1: Murilo Huff, Zé Vitor e Rael.

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0: Muito bem, já estamos de volta. De volta, de volta. Só aí. Aí. O seu radinho, né, gata? Daquele jeitinho que você gosta. É o nosso Mendozinho de volta, nas melhores rádios do Brasil. E você vem junto com a gente. DDD 88 99316-6333, repetindo. DDD 88 99316-6333. É o WhatsApp mais bombado do Brasil. É o WhatsApp que você vem junto comigo e participa. Então bora sim, bora. Bora ouvir o povo. Meu povão do meu Brasil. A baica. Cuide. Cuide, Lequito. Bora sim, bora, vai. A cunha.
2: Olá, eu tô Lucas. Aqui é Paula Betânia do Laura Ramos, Afogados da Engazeira. Estou ligada no Domingão pela Afogados FM.
0: Sim.
2: Fica com Deus.
0: Valeu, Madinha. Um cheiro. Obrigado pelo carinho. Paulo Betânia, Afogados da Engazeira, no meu Pernambuco, nosso Afogados FM, sempre com Domingão. Meu povão de Afogados da Engazeira, no meu Pernambuco, nosso Afogados FM, sempre com Domingão. A baica mais um, vai. A cunha.
3: Eu tô Lucas, Padinha. Aqui.
0: Fala, Padinha.
3: Afogados da Engazeira, Pernambuco.
0: Alô, Adelmo.
3: Afogados FM, seu
0: sim.
3: Programa que é muito outro.
0: Valeu, Padinha.
3: Deixa eu botar sua música aí pra mim.
0: De quem?
3: Com Hungria Preta. Valeu, um abraço.
0: Valeu, Padinha. Aquele abraço especial. Adelmo. Afogados da Engazeira, eu tô dizendo. Nossa, Afogados FM tá sempre com o Domingão. É o Brasil inteiro de ponta a ponta. E você segue mandando a sua mensagem, segue participando, segue junto com a gente aqui nessa audiência gostosa. Mandar um abraço especial, meu querido Eudis Filho. Alô, Eudim! Tá em Sobral, tá ouvindo a gente pelo som da Coqueiros FM. Vamos tá rodando de Uber, uma hora dessa, né, amigo? É doido. Atravessando Sobral todinho aí de Uber. E o banco, ele bota o povo pra ouvir nós no carro, né, Neguinho? Rapaz, muita coragem. Ei, Eudinho, será que as avaliações melhoraram, hein, depois que tu botou nós aí no carro?
4: Vai, gente!
0: Ah, Maria. Negado entrar no carro, ficar uma hora até escutando a voz dessa taquara rachada, né, Eudinho? Um abraço especial, meu querido. Toda a turma de Sobral e região. Todo mundo ouvindo no som da Coqueiros FM. Alô, meu padrinho Cleiton Carneiro. Por onde anda meu padrinho Cleiton Carneiro uma hora dessa, hein? Uma hora dessa, vamos estar descansando, né? É um descanso merecido, né, Cleiton? O negócio é diferente mesmo, viu? A Raquel Mendes. Tá no bairro Santa Úrsula, em Massapê. Turma boa do bairro Santa Úrsula, aquele abraço especial. Turma boa, vindo pela Coqueiros FM também em Massapê. Uma audiência gigante em Massapê, não é brincadeira não, viu? A audiência da Coqueiros FM em Massapê também não tá pra brincadeira. O Danilo Martins tá com a gente em Forquilha, ouvindo pelo som da Forquilha FM. Tá mandando um abraço especial pro seu irmão Vitor. E o Gilson também, todo mundo ouvindo pelo som da 98.7, aquele abraço especial. A Elisângela Rocha tá em Cariré, também ouvindo pelo som da Coqueiros FM. Tá pedindo o som do Tarcísio da Acordeon, eu vou mandar jazinho. Deixa comigo. Então bora sim, bora. Bora com mais música? Agora, bebê, porque aqui o sucesso não para, aqui o sucesso continua. E a gente vai seguindo, hein? Juntinhos!

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4: Mais uma hora, hein?

0: Estamos de volta na nossa hora extra aqui no Domingão. E nesta hora tão querida, eu já queria começar abraçando meu povão de Alcântaras. Alô, Alcântaras, no meu Ceará. É a nossa Bela Vista FM, nossa 98.7. Mandar aquele abraço especial, meu povão de Alcântaras, que já tá junto com a gente. Nosso grande Doutor Benício. Alô, Doutor Benício, meu padrinho. Alô, Leonício. Toda a turma da nossa Bela Vista FM, aquele abraço especial. E tem também a nossa Luar FM 87.7 da Caucaia. Meu povão da minha Caucaia, da minha grande Fortaleza. Aquele abraço especial. Muito obrigado pelo carinho, muito obrigado pela audiência, viu? Meu povão que já tá acompanhando a gente. Sejam sempre muito bem-vindos ao nosso moídozinho de todo final de semana. Alô, Doutor Lourenço, meu padrinho, aquele abraço especial. Então bora sim, bora. Bora ouvir o povo. Meu povão do meu Brasil, a baica, cuide.
1: Oi, Elton Lucas.
0: Oi.
1: Tô ouvindo aqui o Domingo Musical através Sim. aqui da Rádio União.
0: É a boa.
1: 93.7 aqui na cidade de Camusim.
0: Sim.
1: Quem fala aqui é a Rita, tá bom?
0: Ô, Rita.
1: Um abraço pra todos.
0: Tá certo, Ritinha. Aquele abraço especial, minha amiga. Tamo junto. Ô, Rita. Turma boa de Camusim, Granja, Martinópolis, Parnaíba no Piauí, Luiz Correia. Tá todo mundo ligado. Só aqui, no Som da União. Todo mundo aqui no Domingão, ouvindo pela União, pronto. Que maravilha, viu? É bom demais, é bom demais. Alô, Zezinho, meu padinho, aquele abraço especial. Bora sim, bora. Pode mais um, pode mais um, pode mais um, Lequito, vai. A baica.
2: Elton Lucas, aqui é o Alex de Onápolis, Bahia, ouvindo o Domingão Musical diretamente pela Ativa FM 92,7.
0: É a boa.
2: Eu queria pedir uma música aí, Elton Lucas.
0: Peça, padinho.
2: Possível, de...
0: Fica à vontade.
2: É, Gustavo Lima, Café e Amor.
0: Uhum.
2: Beleza?
0: Tá certo.
2: Valeu, Elton Lucas.
0: Valeu, padinho. Aí ele aqui, teu xará, ó. É a pensasse. Mas ele não é igual a tu, né? É, Lequita, é. O Lequita aí é diferente, né, Lequita? Bota a vinheta. Ei, Marcelo, bota a vinheta do Lequita aí, bota.
3: Lequito. O Mr. Catra do Maranhão.
0: Eita, menino. O Mr. Catra do Maranhão. Ei, Marcelo, tem até a tua agora também, é? Bota aí, bota aí.
3: Marcelo Barros. O homem que mais descasca pepinos no Brasil.
0: Pronto. Agora sim, agora eu gostei, velho. Pensado. O programa sem presta, eu me livre.
4: É muita fuleiragem pra um programa só.
0: É muita fuleiragem, viu, Brasil? Não tem condição, não. Manda um abraço especial também. Meu querido João Filho, a turma boa da nossa Super Itapuã FM, Arco Verde. Arco Verde, Pernambuco, do Sertão do Pajeú. Todo mundo acompanhando a gente pelo som da Itapuã. Alô, Zalzinha. Minha amiga Zalci Joane. Toda a família Itapuama e o meu querido João Ferreira. Alô, João Ferreira, meu padinho, é o nosso comandante aí da Itapuama. Aquele abraço especial. Então bora sim, bora. Bora com mais música. Agora, bebê, porque aqui o sucesso não para, aqui o sucesso continua. E a gente vai seguindo, hein? Juntinhos.
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0: Ao vivo, hein, bebê? Para todo o Brasil.

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0: Estamos de volta aqui na nossa Hora Extra para ouvir você. Você que está em casa, no carro, no trabalho, não importa onde quer que você esteja, receba o nosso abraço mais do que especial. Então bora sim, bora. Bora ouvir o povo, meu povão do meu Brasil. A baica, cuide, Lequito. Bora sim, bora, vai. Cadê?
1: Elton, querido Elton.
0: Fala, Madinha.
1: Lucas. Sou Edivani de Jordânia, Minas Gerais, alternativa 87.9, Elton Lucas. Cadê você, menino?
0: Abaica, Madinha, aquele abraço especial. Muito obrigado pelo carinho. Edivanizinha tá com a gente aí em Jordânia, Minas Gerais. Rapaz, eu gosto disso aí, velho. Isso aí, cada negada vai pegando, né? Vai pegando as gírias, vai conhecendo, né? Pronto. Um abraço, minha madinha. Aquele abraço especial, viu? É, rapaz. É de Vanizinha, só tem ela. Pode mais um, Lequito. A baica, né, Edivani? Vai, a baica aí, vai.
2: Oi, gente. Eu sou o Vintilen Nilson, da cidade de São Paulo. Gostaria de mandar um alô para minha mãe, Dona Elisa, meu irmão Luciano, minhas irmãs Eliane, Toinha,
0: sim,
2: Eliane Costa, Rita, Eliane, sim, meus amigos, Val Cabeleireiro, João Sapateiro, Tete Perante, Carlinho da Ripa, Rose, Ivan Miranda, Matheus da Pisadinha, Seu Coisa, Seu Boneco, Dona Hélia, enfim, para todo o povo de Iambupe, Bahia. Valeu, muito obrigado.
0: Valeu, meu padinho, aquele abraço especial. Toda a turma aí de Iambupe, Bahia, também tá sempre com o Domingão. A baica mais um aí, vai. A baica que eu quero ouvir, meu povão do Brasil. A baica, Lequito, vai.
3: Fala, Elton Lucas.
0: Fala, padinho. Você tá onde?
3: Panificadora por nós.
0: Sim.
3: O forneiro aqui tem das gatinhas.
0: Ige.
3: Padeiro Leandro.
0: Aí.
3: Ah, delícia de pão que tá aqui com nós.
0: Uhum.
3: Falou queixada do Frei Damião.
0: Aí tem queixo, viu? Aí
3: tem. Manda um alô aí, manda um alô aí.
0: Pronto, tá mandado, meu padinho. Falo queixado, o bicho nem tem queixo. O cabai, como é o nome do negócio aí que ele falou, Lequito? Rei das gatinhas, é? Aí, Lequito. Só quer ser tu, né, Lequito? Pensa que é assim, né? É, meu filho. Igual o Lequito não tem, não, rapaz. Lequito aí é diferente, né, não, Lequito?
4: Lequito. O Mr. Catra do Maranhão.
5: De novo, Lequito.
0: Ora, não. É doido. Ave Maria. E você segue mandando a sua mensagem, segue participando no DDD 889-9372-8032. É o WhatsApp que você participa, é o WhatsApp que você se interliga aqui, junto com a gente, nessa nossa audiência maravilhosa.
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0: Brasil, já chegou a hora da gente ir embora também na hora extra. Ah, minha gente, realmente agora não tem mais tempo, eu tenho que ir embora realmente, tá? Mas eu agradeço demais pelo carinho da sua audiência, você que ficou comigo também nessa hora extra, as emissoras que ficaram conosco agora por mais essa hora. Muito obrigado pelo carinho, obrigado pela audiência, obrigado pela sintonia, né? Por que não dizer assim? Minha gente, uma ótima semana para todo mundo, um bom começo de semana, que Jesus os abençoe e que a gente consiga vencer os nossos medos, os nossos obstáculos. Eles podem ser difíceis, eles podem nos desafiar diariamente, mas nós somos fortes, nós somos poderosos e muitas vezes só a gente não percebe isso. Então, pare um pouco, pense, reflita, você pode, você é capaz, você consegue e você pode chegar aonde você quiser chegar, com muita persistência, tentando. Uma hora a gente consegue, uma hora a gente vai conseguir, vai fazer sucesso, tá? Um abraço, Brasil, obrigado pelo carinho, Deus abençoe. Valeu!
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6: 8:53.